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Serginho Miriti, meu compadre Claudemir, criado comigo, ali pelas montas de Inhaúma, ali, fazendinha. E aí, fizemos esse samba, que eu quero ensinar a galera na palma da mão, tá? Porque o samba da Gessi é um samba bom.

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1: 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Vamos no sextou aqui da Litoral pra todo Espírito Santo. Tamo na área, e aí? Tudo bem? Ao vivo em 10h07. Tô aqui contigo, eu sou Alex Bono. É um prazer, hein? Vambora pra mais uma sequência grandinha pra curtir a
0: sexta. 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

0: sabe. Vamos embora, pagodinha aqui da Litoral, começando o final de semana. Matadinha de saudade, que demais. Manda um beijo especial aqui pra essa lindona. Fala aí.
1: Boa noite, Litoral. Aqui é a Adriana de Jardim.
0: E aí, Adriana?
1: Peguei o celular da minha patroa, sou cuidadora de idosos.
0: Ah lá.
1: Aí peguei com ela emprestado rapidinho pra mandar uma mensagem pra vocês.
0: Ah, que demais.
1: Uma boa noite pra vocês aí.
0: Beijo.
1: Que Deus abençoe vocês muito. Sou ouvinte de vocês desde manhã até na hora de dormir.
0: Que demais, fico feliz.
1: Não sou muito de mandar mensagem à tarde, mas... ouço vocês todos os dias.
0: Que legal, Adriana.
1: Beijo, beijo, beijo, beijo, beijo, beijo. Boa noite, Litoral. Fique com Deus.
0: Beijo carinhoso pra você. Obrigado pela companhia, tá? Obrigado mesmo, Adriana. Você é uma fofa. Beijo também aí pra patroa, a Benedita. Beijo pra vocês, tá? Obrigado pela sintonia. Tá vindo mais uma edição do Você no Comando? Fica aí porque tá muito bom.
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5: E aí, já gravou o seu pedido?
4: Vamos começar com você. Fala, Terezinha.
6: Boa noite, Alex.
4: Boa, meu amor.
6: Eita. Tá quase na hora que eu vim pra casa.
4: Já agora.
6: E hoje você vir, eu no comando. Eu queria ouvir qualquer música de um bom jovem.
4: Porque
6: hoje eu tô aqui, tô.
4: Olha lá ela, gostei.
6: É nóis, na Litoral, 22.3. Bora, foi no Litoral até as 23 horas. Alex, tô me maravilhoso.
4: Você, lindona.
6: Estou já na breja, com certeza.
4: Amor.
6: Deixa eu beber. É nóis.
4: Beijo.

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1: Aqui quem fala é André Luiz do Batanal Vila Velha. Tô aqui na minha guarita, como sempre, né, garotinho? Se puder tocar aí, Caça Heller, Malandragem. Quem sabe ainda sou uma garotinha, esperando o ônibus da escola. Ih, vamos lá, toca aí pra nós aí, Litoral. Tamo junto, mas que legal.
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1: Nando Araçaz aqui no comando. Saudade de você, Alex Bono. Vocês podem tocar pra mim a Sombra da Maldade, Cidade Negra? Na Litoral, eu tô legal.
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0: Valeu!
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Essa aqui tem que estar preparado pra sofrer, hein? Quem sabe solta a voz, canta com a gente assim, ó.

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0: Bom dia, eu sou a Sol e nós vamos juntos até 1 hora da tarde, com muita música, sua participação pelo 999-86-1050, aquele prêmio que você tá doidinho pra ganhar, tem aqui no seu sabadão, junto comigo. Então pode mandar foto, mandar vídeo, mandar seu recadinho, parabéns, pode ostentar, vai fazer uma festa, um churrasco? Pode mandar fotinho, pode gravar áudio com os amigos. Tô aqui, prontíssima para poder receber seu recadinho no 999-86-1050. Vamos esquentar esse sábado, porque aqui na Grande Vitória tá uma aquela chuvinha fininha. Me fala aí onde você tá. É Espírito Santo, Brasil e o mundo. Me conta aí como é que tá. Tá calor? Ué, porque tem lugar aí que tá no verão, nós não estamos, né? Mas aí você me conta tudo, tá? Bom dia, ótimo sábado!

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0: Litoral, eu tô legal. 7h25, não vai perder a hora pra sua caminhada, pra sua atividade física, pro seu trabalho, pra sua consulta. Bora lá, hein? Sabadão é todo nosso. Vamos fazer desse sábado o melhor de nossas vidas e juntinho aqui comigo, sozinha com você até 1 hora da tarde. Vamos juntos, hein? 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Um iPhone 17, pra você tirar a maior onda. 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Todo mundo participando. E aí, já pensou? Vai tirar uma onda com o iPhone 17, hein? Beijo e bom dia aqui pra ela, que tá trabalhando ou tá de folga? Bom dia!
1: Ei, Sol, bom dia! Estou de folga, já estou aqui ligadinha ouvindo você, tá bom, Sol?
0: Obrigada!
1: Bom trabalho pra você e um bom fim de semana. Beijo, Sol Zé de Fechal.
0: Beijo, gatona! Aproveita sua folga aí, tá, Erickson?
2: Bom dia, Sol! Que é o Erickson de Praia de Itaparica. Nós estamos indo agora pra Boa Vista.
0: Ah, um beijo. Trabalhando, né? Então, ó, me leva junto, hein? Me leva junto com você. Tô junto. Railan, bom dia.
3: Bom dia, galera. Bom dia, bom dia. Passando pra desejar um ótimo final de semana a todos os ouvintes Litoral. Que Deus abençoe nosso sábado.
0: Amém.
3: Nosso domingo. E a nossa semana que vai se iniciar. Tenha todos um ótimo final de semana e se beber, não dirija.
0: Isso, Railan, exatamente. Bebeu? Contrata alguém aí, ó, o motorista da rodada, um não vai beber, ou bebe água, né, um suquinho. Consciência, pelo amor de Deus, cuidando da sua vida e a do coleguinha também, sabe?
4: Bom dia, meus amigos da Rádio Litoral FM, sou Fábio Araújo de Belo Aurora, chegando aqui no Hospital São Lucas para mais um plantãozinho e, como sempre, aquele alô especial. Vai a todos meus colegas do Hospital São Lucas e todos meus amigos do Bar Mateja em Belo Aurora. Gente, um abração, fico Deus todo, tenham um bom final de semana a todos.

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0: Bem apertado por Luiz Fernando, do Centro de Vitória, Baioco de Cobilândia, Márcia Mendes, Adalberto Souza em Jabaeté, Wellington Reis, Cláudio José em Nova Carapina 2, Valdemir de Biraçu, um beijo pra você e pra toda a sua família, Marinete da Boazeiro, Leonardo da Insoteco Viana, Marcos Gargamel em Jardim Camburi, Vitória. Para Tamires, Vandecoquen, Genimar de Pitanga, Marcele Vila de Central Carapina, Lena Mara e Toninho de Bicanga, Zé Carlos da Inglaterra, beijo para Giovana Dalicrim, Nani Lopes em Jacaraípe e para você.
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1: bom dia!
2: Litoral, eu tô legal, 7h58, bom sábado pra você, um sábado que começou assim com uma chuvinha fininha, tá friozinho, mas bora lá esquentar esse sábado junto comigo, solzinha com você até uma hora da tarde, esperando sua participação pelo 999-86-1050, daqui a pouquinho é você no comando, então aproveita, já grava seu áudio, até 15 segundinhos, falando seu nome, bairro, nome da música, ou quem é o cantor, pro 999-86-1050, capricha no pedido, pra gente esquentar esse sábado que é todo nosso, hein? Claudiele da Dalto.
3: Bom dia, galerinha gostosa, aqui é Claudiele da Dalto, bora trabalhar, hoje é tão cedo aqui, tá daquele jeito. Ó, só Deus, ó as mulheres falando, só Deus. Bora! Deus abençoe o nosso final de semana.
2: Um beijo pra você, pra Michelle, pra todas as suas clientes aí. Porque aguenta a Claudiele nos 220, não é fácil não. Mas é isso, Claudiele, a energia, a sua, sabe, vontade de trabalhar, felicidade, apesar da fibromialgia, né, que você tem. É isso aí, te admiro, hein? Beijo, mulher. Beijo também pro Rosenberg, motorista de aplicativo, que mandou uma foto, coraçãozinho, coisa mais linda. Tá trabalhando, né? Beijo.
4: Olá, Sol, Sonia. Bom dia. Sabadão, hein? O sabadão aqui no Carlone com chuva.
2: Ixi.
4: Aquela chuvinha fininha, boa pra gente ficar na cama, mas...
2: Ai, que

0: 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A todos os ouvintes, um bom dia, um bom sábado e até segunda, Sol. Fica com Deus, bom trabalho. Beijo, beijo. Sônia, André Carlona.
1: Beijo, Soninha. Até segunda, 5 da madrugada, hein? É, acordando, madrugando junto comigo. Obrigada. Um beijo, um bom dia pro Eduardo. Ele falou, Sol, estamos trabalhando. Manda um abraço aqui pra galera de São Torquato. Beijo, Eduardo. Em São Torquato também tá seu Hermes, que trabalha ali no terminal. Beijo, seu Hermes. Beijo pra você, Adelso.
2: Bom dia, Sol. Aqui é Adelso, bairro Santo André, Cariacica. Partiu trabalho, sabadou, mas o trabalho ficou.
1: É.
2: Até meio-dia, vamos que vamos nas estradas. Aqui é Adelso. Estamos juntos e misturados. Manda uma luz especial pra nossa galera de trabalho. De A a Z, será sempre não esquecer de ninguém. Na litoral estamos mais do que legal.
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0: Litoral, eu tô legal. 8h22, ótimo sábado pra você que sintoniza Litoral FM, a número 1 em audiência geral, hein, no Ibope. E não esqueça, quando te perguntarem que rádio você ouve, aí respondem Litoral FM. É isso aí, a rádio que pode te dar R$400 em vale-compras por semana na Pisale Calçados. Mês dos pais, mês de agosto. E aí você tem que ficar ouvindo a nossa programação. Vai tocar aquele sonzinho de caixa registradora. E aí você anota o dia e a hora que você ouviu a caixa registradora tocando aqui e cadastra no nosso site litoralfm.com.br. E boa sorte. E pode participar aqui comigo, 999-86-1050. Solzinha com você até uma hora da tarde. E se você não me segue lá, @sollitoral. Mandar um beijo aqui pra Patrícia Reisen. É assim que fala, Patrícia. Ela que é de Zumbi de Palmares, dos Palmares. Tá trabalhando com a amiga Jack. Mandou uma foto bonitona delas lá trabalhando. Beijo, Patrícia. Beijo pra Jack. Um beijo pra vocês. Bom trabalho. Bom dia, bom dia.
1: Bom dia, sozinha. Bom trabalho, meu amor. Um ótimo, maravilhoso sábado. Tudo bem com você, Sol?
0: Tudo
1: bom,
0: ótimo.
1: Dia pra todo grupo Cadeira, pra todos nós ouvintes, né, Sol? Zero a ser pra você e ninguém. Beijo, isso. Sol. Vamos lá, Thaíde.
0: Beijo, Melri. Bom dia.
2: Bom dia, Sol. Bom dia, minha linda, maravilhosa. Bom dia, ouvintes Litoral. Na Litoral, eu tô legal, Sol. Aqui é Melri de Vale Encantado, passando pra te desejar um ótimo e abençoado sábado. Obrigada. Tudo de bom pra você, um maravilhoso final de semana. Um cheiro, Melri, Vale Encantado.
0: Cheiro, Melri.
3: Bom dia, Sol. Meu aqui é a Nilza Silva, de Cristóvão Colombo. Estou aqui iniciando meu sabadão ligadinha na Litoral, curtindo a sua companhia.
0: Obrigada.
3: Sol, desejo para você e para todos os ouvintes um ótimo final de semana. Beijos e na Litoral eu tô legal.
0: Beijo, gatona. E quem tá aqui comigo nesse sábado gostoso é ele, Eduardo Andrioli. Dudu Andrioli, desejando uma ótima, ótimo sábado para todo mundo. E falou, obrigada aqui, ó. Pelos elogios, tá, Dudu? Fiquei envergonhada, mas obrigada. Aqui, João de Alto Boa Vista, também tá ligadinho. Um beijo pra você.
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0: Abraço bem apertado pro carioca paraguaio, motorista de aplicativo, William Moura em Vila Batista, Maria Cristina Marriel em Mata da Serra, o esposo Vanderlei. Para Marcinha Brit de Resistência, Alzira Rosa em Itapuã, Roselin Castelhanos Anchieta, Ana Paula e Manu em Laranja da Terra, Cleonice em Carapina e para você.
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0: teria chegado a lugar nenhum se não fosse vocês. 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
2: Na Litoral, eu tô legal, muito bom dia, você que sintoniza Litoral FM. Beijo, bom dia aqui pra Delair, você tá onde?
3: Bom dia, Litoral. Delair, continua aqui em Marechal, pensa no frio, o ar tá nos 50.
2: Meu Deus, ela mandou uma foto com tudo nublado, cheio de neblina, você não vê quase nada. Mulher, toma aquele cafezinho gostoso, aquele cappuccino, aquele chocolate bem quentinho, chazinho, pra esquentar, aquele caldinho, né? Caldo de pinto, pela égua, caldo de quenga, sei lá, qualquer coisa aí, pra esquentar os peitos, hein? Pelo amor de Deus.
4: Bom dia, sol. É o Hermes, hoje falando do alecrim, curtindo a minha folga.
2: Olha que bom.
4: Esse tempinho maravilhoso.
2: Delícia.
4: Mando um alôzão aí pros meus amigos. Anilson, Serginando, meu amigo Rubinho, motorista de aplicativo de Cobilândia, o Nojo, Geraldão da Praia Sol, minhas filhas Daiane, Raniele, minha amiga Maria, vendedora de espetinho, minha amiga Tatiane, motorista da 331, meu amigo Fernandinho, lá de São Pedro 1, para todos da família Paú. E para todos os ouvintes da Litoral. E para você só, porque na Litoral nós estamos mais que legal. Ótimo final de semana.
2: Obrigada. Para você também, seu Hermes. Aproveita a sua folga aí. Aproveita, mesmo tá chovendo e tudo, sempre tem alguma coisa legal para você fazer, mesmo desse tempo nubladinho. Mandar beijo, bom dia para Edna em Porto Novo, ouvindo. Adriana Gomes é de São Gabriel da Palha, mas ela falou: sol, passando as férias aqui na casa da mamãe em Santana, Cariacica. Beijo.

0: Beijo, aproveitem. Beijo pra Diulina do Walker Bronze. Beijo pra vocês. Lidiane Scarpati.
1: Bom dia, sol maravilhosa, sábado, final de semana abençoado pra você e pra todos os ouvintes.
0: Obrigada.
1: Especial pra galerinha aqui, Cidade Continental. Tô aqui te acompanhando, hein? Manda um alô aí pros meus filhos Renan e Tainá. Na litoral, eu tô legal. Lidiane Scarpati, Cidade Continental.
0: Beijo.
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2: Se você não gravou seu pedido, dá tempo ainda de fazer aquele pedido bacana pra esquentar nosso sábado. Capricha no pedido. Você pode falar o nome da música, o nome do cantor, porque a partir de agora é você comandando tudo aqui na Litoral. Então, grava seu áudio, fala seu nome, seu bairro, nome da música ou do cantor. E manda para o 999-86-1050. Já tem pedido por aqui, hein? Bora ouvir.
3: Pessoal, já que eu estou no comando, toca aí para mim, Retrovisor, Melody de Vale Encantado. Na Litoral, eu tô legal.
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0: final de semana.
1: Bom dia, Sol, minha linda, meu raio de luz, Rosenberg de Interlagos, mais conhecido como Carioca, motor de aplicativo. Já que eu estou no comando, eu gostaria de ouvir a música Menos é Mais e Pablo, Saudade Inconveniente, e oferecer para MJ Forever. Fui, e na litoral eu tô legal.
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0: Isso, já que eu tô no comando, hoje eu quero pedir uma de Henrique e Juliano, pra gente já começar a ensaiar pro manifesto, que já é mês que vem. Beijo, é a Lu de Campo
1: Na
0: Grande.
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0: É isso, ó. Bom dia. Já que eu estou no comando, toca o 2 em cima aí.
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0: Litoral, eu tô legal. Muito obrigada a você que mandou seu áudio. No Você no Comando, vocês arrasaram. Brigadão. Não deu pra tocar o de todo mundo, mas 3 horas da tarde tem outra edição no Você no Comando. E eu já pedi pro nosso programador incluir na nossa programação aquelas músicas que eu não consegui tocar agora. Mas, ó, sua participação continua pelo 999-86-1050.
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0: Litoral, eu tô legal. Muito bom dia pra você que sintoniza Litoral FM. Bom sábado. Estamos juntos até uma hora da tarde, solzinha com você. Mandar um beijo aqui pro Maxwell de Santo Antônio Cariacica. Ele veio buscar os ingressos, né, pra ir pro show, ele com a esposa. E veio aqui me dar um abraço. Ô, Maxwell, foi muito bom te conhecer pessoalmente, te dar esse abraço forte. Muito bom saber que você tá aqui ouvindo a Litoral. Quem tá ouvindo também é Valdiné Miranda, de Porto Novo. Falou, Sol, manda um abraço aí pros meus pais, Ângela e Elcio. Um beijo pra vocês. Resende.
1: Bom dia, Litoral. Manda um alô pra galera da Metalúrgica e Metan, em Cachoeira de Itapemirim. Trabalhando no sabadão, ouvindo a melhor. Alô pro amigo William, Vinícius, Marcelo Bagre, Rodrigo Bicudo e o Wellington. Ótimo dia, Litoral.
0: Valeu, um beijo. Ó quem tá aqui, Júlio.
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0: Olha o card, olha o cenário. Já fiz o meu card, minha filha. Uma horinha. Agora eu vou lhe dar um tapa no cabelo. E eu tô aqui, ó, ligadinho, sintonizado na melhor. Solzinha, gata, musa, maravilhosa, saudade de você, viu? Ó, passando pra desejar um excelente sábado e dizer que é sempre especial ouvir a Litoral. Pega! Pega meu beijo, musa, tá na Litoral, tá mais que legal. O gato, beijo. Júlio Alves.
1: Gatíssimo Júlio Alves, agora vai dar o tapa no visual, já fez o cardio. Beijo pra você. Por falar em gato, além do Júlio, que é o gato, tá chegando outro aqui pra dar notícia boa pra gente. Fala, Alex. Bom dia.
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0: Na Litoral, eu tô legal. Muito bom dia. WhatsApp liberado pra você mandar seu recadinho. Falar se você tá trabalhando, tá passeando, tá de férias, é seu aniversário. Abra o seu coração, conta tudo pra mim. Solzinha com você até uma hora da tarde, juntinho com você, hein? Sidney da Ilha dos Ares mandou uma foto comendo uma esfirra e tomando... É Heineken isso? Deixa eu abrir mais a foto aqui. É, uma esfirra e uma Heineken, perguntando se já pode. Ah, já passou da hora. Sábado, né? Tá liberado, tá liberado. Só quem tá dirigindo que não pode, pode comer só esfirra. Aí sim. Ô, Lucas, manda um beijo. Ele tá tomando aquela gelada, tá na praia. Que praia que você tá aí? Ou é lagoa? Tá fechadinha a imagem, não dá pra ver. Mas dá pra ver que ele tá com guarda-sol lindo da Litoral. Beijo, Lucas! Depois você fala aí onde é que você tá, tá bom? Que praia é essa? Tá tomando uma gelada. Janaína, bom dia!
1: Ei, Sol, bom dia! Janaína aqui do bairro São José, na Grande São Pedro.
0: Oba!
1: Tô aqui ligadinho em você, te ouvindo. Obrigada. Amo ouvir vocês aí, todos da rádio. Participo pouco, mas uhum, ouço, mas sempre tá vocês, tá bom? Amo você, amo todos os locutores daí. Nossa, essa rádio é massa, gosto muito, muito mesmo. Vocês são top de linha. Um beijo, um abraço e toca uma música boa pra nós aí, porque tudo que vem da Litoral é ótimo.
0: Pode deixar. Ô, Janaína, obrigada pelo carinho. Muito bom saber que você tá aqui. Não participa mandando áudio, recadinho, mas tá ouvindo. E é sempre muito bem-vinda, tá bom? Fala muito bem, gostei do seu áudio. Pode mandar recadinho sempre, tá, gatona?
2: Bom dia, Litoral FM.
0: Ei!
2: Sou Luiz Elon.
0: Ei, Luiz.
2: Recém-chegado em Vila Velha. Morava em Betim, há três meses em Vila Velha. Tô amando morar em Vila Velha.
0: Ai, que bom.
2: Eu ouvi essa rádio incrível também. Aprendi a conhecer aqui o estado do Espírito Santo.
0: Santo, né?
2: Um abraço a todos. Um bom fim de semana eleitoral para todos os ouvintes.
0: Poxa, ô Luiz, muito obrigada também. Chegando de Betim, Minas Gerais. Aqui nós temos muitos mineiros. Sejam muito bem-vindos. Você com toda a sua família. E sinta-se em casa, que a casa é sua, Litoral FM. Você já está fazendo parte da nossa família hoje e sempre, hein? Agora eu vou ficar mal acostumada. Pode mandar recadinho aí todo dia que eu vou adorar. Tá bom? Obrigada aí. E aproveita, ó. Tá seco. Você queria música, Janaína? Toca uma música aí. Uma sequência Litoral. Aguenta aí.
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4: Na Litoral, eu tô legal. Como terminou a música? Tá uma delícia ficar esse sábado aqui com você, juntinho comigo, até uma hora da tarde, sozinha com você. 999-86-1050. Bom, você acabou de ouvir aí a Sequência Litoral. E se você chegou no finalzinho, tem outras edições aí da Sequência Litoral. Fica esperto aí pra você poder pegar ela inteirinha, que é muito bacana. Mandar um beijo, um bom dia pra Elisângela Gonçalves, em Jardim Camburi. Falou só, cheguei um pouquinho mais tarde, mas tô aqui. Obrigada, Elisângela, pela companhia. Dilo, de Presidente Médici, mandando abraço pra toda a galera lá de Presidente Médici que tá ouvindo a Litoral. Beijo, brigadão mesmo. Kelly, é Ketine Santos, da Thaí de Vila Velha, falou só, manda abraço aqui pra mim, pra minha família, estamos te ouvindo. Beijo. Zulina.
5: Bom dia, Solzinha.
4: Bom dia.
5: Zulina de Soteco, Vila Velha. Hoje, o que tem pro almoço hoje
4: é o quê?
5: É um capeletezinho pra esquentar. Ai, esse friozinho. Tô aqui te ouvindo. Daqui a pouco, na hora do almoço, tomar um capeletezinho bem gostoso, bem temperadinho.
4: Nossa, aí sim.
5: Nossa, tá convidada, hein? Bom dia, tô aqui te ouvindo.
4: Obrigada, ó, um beijo pra você, pro Vitor Hugo, que tá sempre ouvindo com fonezinho. Um beijo pra você, pra ele também. E se você quiser falar o seu cardápio, igual a Zulina, que vai fazer capelete, fica à vontade, manda foto, preparando, ou depois que já estiver pronto. Eu tava morrendo de fome, né? Aí o que que fiz? Ontem eu comprei, perto da minha casa, caldo de pinto. Eu, pra mim, era com canjiquinha, mas não é. É batata com requeijão. Uma delícia, acabei de comer, mas muito bom. E um friozinho assim, um caldo, um capelete, fica maravilhoso, né? Quem não gosta de caldo? Me fala aí qual o caldo que você gosta. Me conta tudo.

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0: Na Litoral, eu tô legal, 10h48. Muito bom dia para você que sintoniza Litoral FM. 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Beijo e bom dia aqui pro Gil Schwarzenegger. Ele que é de Jardim América, motorista de aplicativo, tá ouvindo, hein? Ó quem tá aqui.
1: Ele, dona, que Deus abençoe vocês todos aí.
0: Muito.
1: Eu amo caldo de quenga. Delícia.
0: É uma delícia, né? Ó, eu já tomei caldo de quenga, caldo de pinto, mais o quê? Caldo verde, caldo de feijão. Se tiver algum caldo aí inusitado, vocês me falem, tá? Pra experimentar, porque eu gosto de caldo. Adoro.
2: Bom dia, Sol. Sou maravilhosa, tudo bem? Feliz sábado pra nós, né? Tô aqui, Carlos de Souza, hoje, aqui, ó, tá vendo aí? Estando aqui, fazendo um tropeirinho.
0: E
2: hoje mais tarde tem visitas, né? Tem visitinhas em casa aqui. E na literatura, mais que legal. Um beijo, Sol. Fico com Deus.
0: Beijo, Ju Souza de Alvorada. Vai receber visita. E tá lá, tudo cortadinho, bonitinho, pra fazer aquele feijão tropeiro de responsa. Gente, eu nunca fiz um feijão tropeiro, que acho que não vai dar certo. Eu não sou... A cozinha não faz, assim, sei lá, né? Minha inimiga. Eu já tentei. Algumas coisas eu faço, mas outras dá ruim pra mim. Mandar beijo aqui pro Leonardo Carvalho, ele é de Universal Viana. Falou só, manda abraço pra mim, pra toda a galera também do bairro Ipanema. Estamos te ouvindo. Beijo. Obrigada. Josimara.
3: Bom dia, Sol. Passando pra dizer que estamos aqui ligadinho.
0: Obrigada.
3: Aqui é Josimara Dias, do bairro Rio Branco. As crianças estão na TV, né? Com esse friozinho, quem não resiste, né? Mas estamos aqui ligadinho, participando das promoções. E bora lá.
0: Bora lá.
3: Bom dia.
0: Beijo. E Josimara tá deixando, mandando um abraço aqui pra Gabizinha e Maria Júlia. Beijo pra vocês. E fica ouvindo aí. E participa de tantas promoções. 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

0: fazer barulho aí pro Pega o Guanabara e vem!
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4: Bebê, vamos relembrar aquela saudade nossa?

0: Na Litoral, eu tô legal, 10h59, sua matadinha de saudade. Você que não participou, tô com saudade, hein? Some não, 999-86-1050, WhatsApp pra você mandar seu recadinho. E a gente tava falando no bloco anterior sobre caldos, né? Zulina tava fazendo capelete, eu tomei caldo de pinto. E teve alguém que falou que gosta de caldo de quenga, então todo mundo tá falando sobre caldos aqui. Claro, você pode falar do que você quiser, pode gravar seu áudio aí. Tá bom? Cuidado só que você vai falar, porque tem criancinha ouvindo aqui no Brasil e também no Japão. Ó, o Toninho, ele gosta de um caldo. Fala aí, Toninho, qual caldo que você gosta?
1: Bom dia, Sol. Aqui é o Toninho, aqui do Maracanã. Vocês estão falando muito em caldo aí. O único caldo que eu gosto muito mesmo é o caldo de cana destilada. Adoro!
0: Você é danadinho, hein, Toninho? Meu Deus do céu!
2: Credo!
0: Muito bacana, gostei, gostei. Esse caldo é bom, esse caldo é bom. Agora, Rose gosta de caldo também. Você fez caldo, Rose? Fala aí.
3: Bom dia, Sol. Bom dia. Eu já fiz caldo de batata baroa com camarão.
0: Batata... Nossa, eu adoro camarão. Batata baroa também é gostoso? Deve ficar uma delícia, hein? Esse eu não comi ainda, não. Mas vou experimentar. Agora, vamos voltar a falar com ele? O gatíssimo do Alex Bono. Ei, Alex, me conta tudo. Bom dia.
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0: Litoral, eu tô legal, 11/14. 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Mandar um beijo e um bom dia aqui pro Léo Régio. Ele tá falando sobre caldo. Me fala que caldo você gosta.
1: Bom dia, Sol. Bom dia. Eu gosto do tradicional, né? Aquele caldo verde. Nossa, que delícia. Ainda mais nesse tempinho chuvoso de hoje. Vai ser uma boa pedida. Um bom dia a todos.
0: Valeu, Régio. É muito gostoso o caldo verde, né? Eu sou suspeita e gosto de todos os caldos. Nossa, adoro, adoro, adoro. Ó, o Ivan Santos tá dando uma notícia importante aqui do trânsito, hein? Vamos ouvir.
2: Ei, Ivan. Bom dia, Litoral. É, passando para informar. Quem puder evitar de pegar a Avenida Vitória, melhor, porque aconteceu um engavetamento com 4 carros. Ali em frente é uma central de aviamento. E o trânsito tá terrível.
0: Nossa! Ô, Ivan, obrigada aí pela informação. Então, atenção você que vai passar pela Avenida Vitória, tá complicado nesse momento, tá bom? Teve um engavetamento ali, então tá complicado você passar pela Avenida Vitória nesse momento. Mas aí é pra quem tá indo pro centro de Vitória, tá? Pra quem tá vindo ali da Avenida César Ilau, que vai pegar a Avenida Vitória vindo pro centro de Vitória. O acidente aconteceu nesse sentido. Obrigada aí, hein?

0: fazer o quê?
1: Na Litoral, eu tô legal. Bora voltar a falar com ele que continua numa festa. 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

0: Na Litoral, eu tô legal, 11h31. Manda beijo, bom dia aqui pra Gilmara Cunha. É, tá nublado, hein? Onde você tá aí, né, Gilmara? Ela mandou uma foto. Tá ela na companhia dos amores da vida dela, o filho Luan e o amor da vida dela, o Douglas. Os dois amores da vida dela, né? O filhote, o Luan e o Douglas. Beijo, Gilmara. Obrigada pela sintonia aí, o radinho do carro sintonizado na Litoral. Um beijo. Beijo também pra Gilmara Rabardá. Diferente, né? Ela falou que gosta de frango recheado bombadão. Ah, esse eu não conheço, não. Ele toma o quê? Anabolizante? Ai, não perca a piada. Gente, alguém conhece esse frango recheado bombadão? Eu não conheço, não. Fiquei curiosa, hein, Gilmara? Beijo. Chay, mandando beijo pro marido Pavismar. E os filhotes, Gael, Evelyn, para todos da Litoral. Obrigada. Paulinho Porteiro, um beijo para você. Juberuber.
1: Bom dia, sol, sábado. Bom dia para os ouvintes da Litoral. Juberuber aqui, sozinho, marcando presença na audiência do seu programa. E nesse tempinho chuvoso, te levando aqui de carona no meu, na minha Jubernave. Porque eu tô na melhor, eu tô na Litoral, solzinho, sabe lá tudo. Ele nesse tal de caldo de pito.
0: Gente, é bom.
1: Lá ele nesse tal de caldo de keng, eu prefiro o caldo verde, um mocotó, um pela égua, essas coisas aí, é nóis. Juberuber, na Litoral, eu tô legal.
0: Ô, Juberuber, vou te falar, eu adoro também caldo de mocotó, principalmente com um pãozinho junto, que delícia. Quem tá aqui também é o Sérgio Murilo, mandou uma foto do Thales, que neném lindo.
2: Bom dia, sol. Ei, aqui é o Sérgio Murilo, carioca de Flechal. Passando pra dar um abraço a todos e todos e todos que estão ouvindo na Litoral, que na Litoral, tomara que legal. E pra pedir os parabéns aí, né? Não é nem pra mim, pra minha filha, Brenda. Brenda Lee é o nome dela, tá? Tá no Rio de Janeiro, acabou de me dar a felicidade de ter meu netinho. O nome dele é Thales.
0: Que lindo!
2: Thales. Tô aqui com a minha patroa aqui, Rosiane. Só tomando um gelinho, esperando chegar a compra pra poder fazer aquela dobradinha. Mas de caldo, eu gosto muito de sopa de ervilha. E na Litoral, tomara que legal. Beijo, sol.
0: Beijo.
2: Manda um beijo aí pra Brenda. Lá no Rio e pro Thales, que acabou de nascer. Beijo, sol.
0: Um beijo. Olha, eu também gosto. Uma sopinha de ervilha, uma delícia. E parabéns pelo neto, coisa mais linda. Ele falou, bravo tem nome, é o Thales. Beijo pra sua patroa, a dona Rosiane. Pra você, Sérgio, pra sua filhota Brenda. Pro Thales, que vem trazer, alegrar mais ainda a família de vocês. Beijo, adorei a foto, tá? Bom, e agora, pra você, que teve aqui a Simone, falou, sol, onde que é o rolê hoje? Então, quem vai falar pra você, que sabe de tudo que vai acontecer esse final de semana? Ela, tá aí na Bahia.
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4: 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E aí, gente, bora conferir os eventos que vão movimentar o Espírito Santo esse fim de semana? Vamos pra mais uma Agenda Litoral. Pra quem curte um pagodinho, hoje, a partir de 21h, a Matrix vai receber o Pagode do Ian. O cantor vem conquistando cada vez mais o público com seu talento e promete uma noite marcante e única, com muita conexão, pagode do bom. Garanta seu ingresso em blueticket.com.br. E é claro que eu não ia esquecer, né? Esse fim de semana, a Prainha recebe mais uma edição do Movimento Cidade, com muita música boa e shows incríveis. E falando em música boa, hoje os palcos do evento recebem ele, Zeca Pagodinho. E amanhã tem João Gomes, viu? Para garantir os ingressos dos shows de sábado e domingo, é só acessar o simpla.com.br. E todo mundo sabe que domingo combina com um bom samba, né? Pensando nisso, amanhã, a partir das 16h, o Garrafeiros Botequim programou um evento super especial, com apresentações do grupo Leque Samba, Cantor Lelei e muito mais. O ingresso está no valor de R$20 e o Botequim fica em Itaparica, Vila Velha. Bom, eu vou ficando por aqui, mas eu quero ver você curtindo muito esse fim de semana no Instagram da Litoral. Então, posta aquele story, marca a gente, @litoralfm. Ah, e se quiser me acompanhar, siga lá, @atainabahia. Beijos e até semana que vem.
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0: Pro Fábio de José de Anchieta, Kátia Alves em Santa Luzia, Cariacica, William Moura em Vila Batista, Carlan Christian no Romão, Shirley Mello em Cidade da Barra. Pro Márcio Pereira, ele que está em Cristóvão Colombo, Denison Gomes em Santa Paula, Humberto Neto em Felrosa, Lucas Escopel em Piranema, Edivaldo Neves.
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0: Muito boa tarde na Litoral. Eu tô legal. Eu sou a Sol. E nós vamos estar juntinhos mais uma horinha, até uma hora da tarde, com muita música. Sua participação pelo 999-86-1050. Seja muito bem-vindo, você de cada cantinho do Espírito Santo, Brasil e o mundo. Agora em rede, Litoral Cachoeiro de Itapemirim, Litoral Linhares, Litoral Colatina. Vamos juntos, hein? 999-86-1050. Fala o que você está fazendo nesse sábado aí. Como é que tá o tempo? Porque aqui na Grande Vitória tá chovendo. É, tá uma chuva. Chove, para. E aproveita e me conta como é que você tá aí. Conta tudo. E também aproveita para participar de dois ingressos para curtir o pagode do Ian hoje na Matrix em Cariacica. A senha é agora pagode. Pagode é a senha. Manda a senha com seu nome completo, o bairro onde você mora e boa sorte.

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0: Litoral, eu tô legal. Boa tarde, ótimo sábado, meio-dia 25. Já tá almoçando? Ainda não? É, geralmente sábado, assim, final de semana, a galera almoça mais tarde, né? Fica curtindo aquela preguiçinha na cama. Não tem problema, aproveita e fala qual o seu cardápio. O que você tá fazendo hoje, nesse sabadão aqui da Grande Vitória, chovendo. Ó, Cristiane Alves, de Jardim da Penha, Dona Adelaides, Daniel, beijo pra todo mundo. Mandou uma foto que tá bem nublada, hein? Nossa, nubladaço. E aí, Laranja da Terra, Manu?
1: Bom dia, só feliz sábado.
0: Feliz sábado pra você e pra sua mamãe, Ana Paula. Sara.
2: Bom dia, Sol. Aqui é Sara, de Nova Cobilândia, passando pra desejar um feliz sábado pra vocês.
0: Uhum.
2: E um domingão de muita paz.
0: Amém.
2: Dizendo que tô aqui fazendo um pezinho de galinha.
0: Ai,
2: com a verdurinha nesse tempinho chuvoso. Tomando a cervejinha e curtindo minha folga final de semana com minha filha, Daniele. Manda um beijo pra ela aí, tá? Beijos, ficam com Deus.
0: Beijo, Sara. Beijo, Daniele. Aproveita aí. Nossa, que delícia. Um pezinho de galinha nesse tempo chuvoso, uma cervejinha. Arrasou, hein? Vera!
3: Tá, boa tarde, família Litoral. Boa tarde a todos os meus amigos da Cadeia Cativa da Madrugada. E quem que fala, Vera, do Pula Pula? Paraíso! Então, manda aquele alô aqui pra nossa galera do Sul. Para o nosso motorista de Uber, Janderson, que sintonizou, né, melhor? Enfim, para todos os motoristas de APP, saúde e educação. Beijo, Litoral. Obrigada, Sol.
0: Beijo, Vera. Beijo também para Luísa Dir, em São Caetano, Rio Novo do Sul. Tá ouvindo a Litoral. Beijo. Obrigada, gatona. Silvanildo.
4: Ei, boa tarde, Solzinha. É uma Solzinha com chuva.
0: É, mesmo.
4: Então tá sozinha mesmo, sem o sol. É, só passando para dar um lembretezinho aí para você mandar um alô pro meu cunhado Negão, aqui do bairro Aparecida, esposo da Maria, que ele tá completando aniversário hoje, tá completando mais um ano de vida, fazendo mais uma rosa.
0: Ai, então parabéns, Negão, Deus te abençoe, tudo de bom. Abraço aí também do Silvanildo Rodrigues e de toda a equipe da Litoral. Aproveita seu aniversário, hein? Rosângela.
5: Ei, Sol, boa tarde. Tudo bem com você? Sou eu, Rosângela Bernardoni, do bairro São Miguel em Colatina. Sol, deixa eu mandar uma boa tarde pra você.
0: Obrigada.
5: Pra toda essa cadeira cativa, pro meu esposo Paulo, os filhos Patrick, Pablo e Pale, pra minha sobrinha Nora Fabiola. E beijo, Sol, tenha uma ótima tarde.
0: Beijo, ótima tarde, bom final de semana.
6: Rita. Bom dia, galera da Litoral. Bom dia, Sol. Hoje o tempo não amanheceu brilhando, mas a gente tem o privilégio de ter você, nosso sol, né? Que brilha nossos dias.
0: Obrigada, gatona.
6: Aqui é a Rita da Ilha do Príncipe, passando para desejar a todos um final de semana abençoado.
0: Valeu, beijo, obrigada pela sintonia.
7: E

0: sosseguei.
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0: apertado para Simone de Souza, em Maria Ortiz. Rosemeire de Boston está mandando um abraço para a mãe Neide, que está nos Estados Unidos, para Minas Gerais. E falando, mãe, eu te amo, você é minha vida. Ai, que gracinha. Beijo, Rosemeire. Beijo para a dona Neide, mamãe dela. Nina, de Cidade Continental na Serra, está sempre ouvindo. Jorge Carneiro, que tem Alto Laje, Rei Jane, Nova Campo Grande, Lucinha Gomes, em Vista da Serra 1, Elisângela Gonçalves, em Jardim Camburi, Adalberto Souza, em Jabaeté, Kel Tavares, em Santa Inês, e pra você.
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0: legal. Quero agradecer a todo mundo que esteve comigo, a você que esteve comigo até agora, desde 7 horas da manhã, ouvindo a Litoral, fazendo a sua caminhada, trabalhando, chegando de um plantão, saindo, você que estava fazendo seu almoço, muito obrigada a você de cada cantinho do Espírito Santo, Brasil e o mundo que esteve aqui comigo. Vou dar o resultado daqui a pouquinho da promoção que você participou do Pagode do Ian, que acontece hoje na Matrix, em Cariacica. Mas quero agradecer, por isso que a Litoral é primeiro lugar geral em audiência. Muito obrigada. Eu tô indo embora. Segunda-feira eu volto às 5 horas da madrugada. Então todo mundo madrugando comigo na segunda-feira. Fica aqui na Litoral, que o fim de semana mais legal é aqui na Rádio Litoral. E se você não me segue lá, @sollitoral. Beijo, fui! Mas antes de ir, tem que dar resultado, né? Então, quem vai curtir o Pagode do Ian hoje na Matrix, levando dois ingressos, vai ser o Éder Santana Bernal. Ele que é da Ilha dos Ventos, final do telefone 2821. Tem mais uma ganhadora. Quem também vai estar lá hoje no Pagode do Ian? Beatriz Castro Rodrigues, de Jardim Marilândia, final do telefone 5891.
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0: Beijo, fui.
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0: legal, tô legal, bebê. Muito bom dia, meu povo. Natizinha aqui na área. Agora são 1h03. Quero você comigo neste sabadão, bebê. Já tô chegando com tudo, tá? Vou até 7h da noite com você. Então venha me fazer companhia. Tem muita coisa boa pra rolar neste sabadão. E você, meu convidado primordial. Manda pra mim mensagem aqui no WhatsApp, o 999-86-1050. Me segue lá no Instagram. Eu tava ontem lá em Linhares. Alô, galera de Linhares. Estava aí na cidade de vocês. Aí participei do PGE, que é o Programa Gazeta Empresarial. O evento, né, que prestigiou as marcas mais lembradas pelos linharenses. Vim embora hoje de manhã e estou por aqui te fazendo companhia. E você pode acompanhar tudo lá no meu Instagram. Então segue lá no @onatizinha. Eu tô procurando aqui pra gente poder começar o nosso dia com promoção, com prêmios, com música boa, até porque hoje tem um Pago 10, hoje tem Você no Comando, tem também Segue o Baile Litoral, 60 minutos de música, muitas senhas da Pisar e Calçados, e claro, tem você, que é minha companhia favorita. Manda mensagem 999-86-1050 aqui no nosso WhatsApp e me segue também lá no Instagram, @onatizinha. E bora, bebê!
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0: show, bebê! 1h14 agora, acabou de curtir Alemão do Forró, Moreninha. Tava na cidade dele, né, gente? Tava lá em Linhares. E agora são 1h14, você tá junto com a gente aqui na rádio, que é número 1 no Ibope, no Espírito Santo. Sou a Natizinha, tô com você até 7 horas da noite, então venha me fazer companhia aqui no 999-86-1050. E pro nosso sábado, tá aquele clima meio friozinho, né? Aquela vontade de ficar agarradinho, de se esquentar. Então, pra dar aquela esquentada no seu corpo, esquentada assim, na casa, no clima, bora curtir? Mexe com a gente?
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2: Vixe, 1h25, bebê, boa tarde. Na Litoral Tá Legal, quero você junto comigo nesse sabadão, então vem me fazendo companhia aqui no 999-86-1050. Sonatezinha, eu tô com você até as 19 horas, até as 7 da noite, então vem comigo, bebê. Fala, Caetano, pode chegar aí.
3: Boa tarde, Natizinha, Torre de Gêmeos, Caetano, Cid, Cachumirim, bebê. E aí? Tudo em cima, aproveita e manda quebração pra Costa Bela, Marcela Siqueira, Marcelo 22, Vanildona, Chicão do B101, lá em Castelo, Vinda Norte, Migrante, Ribeirão do Meio, Melhor Pedreiro, Mestre de Obra, Atila Lopes, Jonathan Negão, Aline, Amanda, Antônio Coração, eita, lá em Ribeirão Lasqueira. Do Meio, Cíntia Oliver, Simone Batista, Oliver, é lá em Jardim Primavera, Alete, Elivelto, Ana Aparecida, Flor do Campo, Deusa de Ébano, e vamos que vamos pra cima, que pra baixo é contramão, Cachoeiro de Itapemirim também é o palco do momento, Dona Nica, Eloy, Evelyn, Erika, Rodrigo, Ricardo, Gabriel, Eduardo Bicudo, Cida, e vamos que vamos na Litoral, tô legal, chama, bebê.
2: Não é possível conhecer tanta gente assim pra mandar no áudio, gente, não é possível, não é possível. Beijo pra você, Caetano, fico sempre surpresa com as suas habilidades. A Joyce tá por aqui também, mandando mensagem. Oi, Joyce, mandando beijo aqui, boa tarde.
4: Boa tarde, pessoal.
2: Boa
4: tarde, pessoal da Litoral.
2: E aí?
4: Eu sou Joyce, de Marilândia, e saí do serviço agora, e a primeira coisa que eu faço quando eu chego, Alexa, Rádio Litoral.
2: Boa!
4: Aí ela responde assim, na Litoral eu tô legal.
2: Adoro.
4: Beijo, bom fim de semana pra todo mundo.
2: Um beijo pra você, minha linda, obrigada pela companhia de sempre. Alexa tá certíssima, se você tem sua Alexa, é só falar Alexa tocar Rádio Litoral, que na hora toca Rádio Litoral pra você. Beijo aqui também pra Rosenberg, minha bibi, mandou mensagem aqui, mandou um coraçãozinho, gente, coisa mais linda. Olha que fofura, vamos botar no aplicativo aí. Pra vocês que estão acompanhando no aplicativo ou no site, a fotinha do Rosenberg fazendo um coraçãozinho pra vocês. Olha que coisa mais linda, gente. Ô, Rosenberg, minha bebê, um beijo pra você, viu? Ele até penteou a barba pra poder falar, mandar essa fotinha aqui pra gente hoje. Abraço pra você, meu amigo. Tudo de bom e bom trabalho. Manda mensagem você também aqui no WhatsApp no 999-86-1050. E aí? Não mexe na minha gaveta, não, hein?

Quem tá solteiro nunca fica só, mulher. Já dizia meu poeta Sérgio Júnior, quem tá solteiro, gente, nunca fica só. Pode acreditar nisso.

Na Litoral do Legal, agora são 1h36. Você acabou de curtir Sorriso Maroto. 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Vai ter Sorriso Maroto, inclusive, aqui no Espírito Santo. Vai ser no dia 19 de setembro. A gente também tá sorteando ingressos, convites pra você poder curtir Sorriso Maroto. Sorriso Eu Gosto no Pagode. A gente pensa que não, mas já é mês que vem, né? Que a gente vai curtir as músicas, os sucessos de Sorriso Maroto que a gente tanto gosta. Beijo aqui pra Edna de Porto Novo, tá coladinha com a gente. Beijo pra você, minha linda. Abraço pro Ninja Nedson. Ninja Nedson Gomes, de Morada da Barra. Um boa tarde pra você, meu amigo. Pro Queco Barata também tá curtindo com a gente. Abraço pra você, Quequinho. Pra Maria Auxiliadora, né, tizinha? Tô aqui, ó, em Gironda, lavando roupa, limpando casa, tomando uma cerveja e comendo um chips também. Tá pedindo uma música também aqui, tá pedindo pra tocar Panameira. Um beijo pra você, Maria. Ah, já que você tá pedindo música, daqui a pouquinho, às 3 da tarde, tem Você no Comando. Se você já quiser adiantar seus pedidos, pode mandar seu áudio por aqui no WhatsApp, no 999-86-1050. Você fala seu nome, fala de onde você é, pede a sua música, pede sua música favorita, uma música que você quer ouvir agora, e depois fecha com Na Litoral, Eu Tô Legal. Manda seu pedido musical, que daqui a pouquinho tem Você no Comando.

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0: Litoral, tá legal, agora 1h59.
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0: E você, chama aqui no zap no 999-86-1050. Já falei pra você se adiantar e mandar seu pedido musical, hein? Daqui a pouquinho tem você no comando e eu quero tocar sua música em especial pra você hoje ainda, às 3 da tarde, viu? Mandar um beijo aqui pra maravilhosa Lidiana Scarpati, Cidade Continental. Nathzinha, você tava muito gata ontem. Obrigada, Lidiana. Tava mesmo, tava... Ontem eu estava belíssima. Você pode ir lá conferir lá no meu Instagram, lá no @onatizinho, que eu postei um vídeo, né, do meu figurino, uma transição de roupa, pra você poder ir lá assistir. Vai lá, no @onatizinha, e depois você me fala o que você achou. O Pop Magione tá aqui também, de Baixo Guandu. Nathzinha, estamos de folga hoje na escuta. Dá melhor, bora acender a churrasqueira pra tomar uma breja, que hoje pode, bebê. Manda alô aí pra nós, sabadou, chama. É o Pop Magione, um beijo pra você e obrigada pela companhia. Oi!
3: Boa tarde, Nathzinha. Boa tarde, Litoral. Meu nome é Gildo Santos, sou de Nova
0: Fala,
3: Palitinho,
0: Gildo.
3: Então, quero deixar um ótimo final de semana, que Deus abençoe cada um de vocês, tá bom?
0: Amém.
3: Já estou no comando, passa pra mim, Pablo da Rocha. Quem ama não machuca.
0: Quero mandar
3: pra todo mundo da Rádio Litoral, na Litoral, tô mais que legal.
0: Eu salvei aqui, Gildo, seu pedido musical. Pablo do Arrocha, quem ama não machuca, tá vendo aí? Ele já fez seu pedido, bora você também fazer seu pedido musical. Manda aqui por áudio, aqui no 999-86-1050. Bora ouvir aqui, quem tá aqui é Duda.
4: Boa tarde, quem fala aqui é Duda, meu Deus, ele tá chumirinho. Boa tarde pra Kailane, boa tarde pra Fran, boa tarde pro Chiquinho, pros Crioquinha, boa tarde pro Toninho, vem pula pula pra Chet,
0: Gerda,
4: Roseli, Graziela e Rita, boa tarde, Duda Mel, fui.
0: Duda Mel, beijo pra você, Duda Mel. Em Cachoeiro também, Eliene.
5: Boa tarde, Litoral.
0: Boa.
5: Aqui é Eliene Camelo, Village da Luz. Já que eu estou no comando, eu queria ouvir a música.
0: Qual?
5: Gostosa Solteira.
0: Ui!
5: Com Fabrícia.
0: Tá bom.
5: E oferecer pra todos os ouvintes.
0: Arrasou.
5: E pra minha amiga Vera do Pula Pula.
0: Boa.
5: E pra mim mesmo.
0: Um beijo pra você, Eliene.
5: Boa tarde.
0: Pode deixar anotado o seu pedido musical. Daqui a pouquinho tem você no comando a partir das 3 da tarde. Quem tá aqui com a gente também é a Vivi. Rapaz, a Vivi mandou mensagem aqui. Você tá doido? 1 minuto de áudio. Bora ouvir uma partezinha aqui.
6: Hello! Boa tarde,
0: boa.
6: Natizinha! Vivi do condomínio Vila da Mata.
0: Fala, Vivi!
6: Rapaz, você tá arrasando. Caracas,
0: obrigada.
6: Até 7 horas.
0: Você vê, né?
6: Você perdeu! Oh, tô curtindo aqui. Mulher, você é maravilhosa.
0: Você que é, meu amor.
6: Que eu ganhei?
0: Uhum.
6: O kit do Alemão do Forró.
0: É
6: eu
0: mesmo.
6: Fui aí, gravamos eu, você e Bruninho.
0: Só faltou pegar na fivela. Só faltou pegar
6: Nossa,
0: na fivela.
6: Eu adorei, ó. Tô arrupiando. Adorei conhecer vocês.
0: Um beijo pra você, Vivi. A gente que adorou te conhecer, que espero que você também ganhe outros presentes, além desse kit do Alemão do Forró, pra você vir aqui mais vezes no estúdio pra nos visitar, viu? Um beijo pra você, Vivi. Obrigada sempre pela companhia. E você, manda sua mensagem aqui no 999-86-1050. Na volta tem Pago 10 Litoral e tem também prêmios.
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4: Na Litoral, tá legal? Agora são 2:07. Daqui a pouquinho vai começar o Pagodez no seu rádio, bebê. É uma sequência gostosinha pra agitar o seu sabadão. Muito pagode pra você na número 1 do estado. E olha só, já vou chegar liberando pra você par de convites pra curtir no Bloco do Vital, no domingão, hein? Sambando o Povo, dia 11 de outubro, vai ter Xande Amorinha no domingo. 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
2: Da galera do Orkut, do MSN, vocês já estão ligados, né?

0: Isso, com o coração, Tadizinho. Com o coração, bora! 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
1: Na Litoral, tô legal, bebê, você acabou de curtir o Pagodez. Agora são 2h35 e daqui a pouquinho, às 18 horas, tem mais uma edição do Pagodez Litoral pra você. E você continua mandando mensagem pra mim no WhatsApp, o 999-86-1050. Daqui a pouquinho tem você no comando, já pode pedir sua música também aqui no nosso WhatsApp. Pede a música, sua música favorita, a música que você mais gosta de ouvir, pra poder tocar daqui a pouquinho, às 3 da tarde, durante você no comando, viu? Beijo aqui pra Marcinha Brit em Resistência, Marco França. Oi, bom dia, boa tarde.
2: Maxinha, já tô no comando e na Litoral, a gente tá mais do que legal. Ah. Fala pra gente, Yahoo, mordida de amor. Ui. Um abraço a toda a galera do faturamento Unimed.
1: Aí, ó, fez seu pedido musical. Um beijo pra você, Marco. Aí, daqui a pouquinho vai tocar sua música durante você no comando, às 3 da tarde. E agora, bora mandar aquele abraço? Calma aí, vai. Aquele abraço pro Dilo de Presidente Médici, junto com a galera de Presidente Médici, tomando uma e ligadinhos na melhor. Cowboy tá por aqui também tomando uma, mandando abraço pra esposa Eliane, pra Paola e o marido dela, que é o Isaac. Eliane Camelo de Cachoeiro, Louilsa Diz de Rio Novo do Sul, São Caetano, Ismara Musi, morada de Laranjeiras, e também um beijo pra Bia. Pra Elisandra Fernanda, do Vale Encantado, tem beijo pra mandar pro Alexandre Alves, tá curtindo com a gente. Fabrício Buecker, de Boa Sorte, em Cariacica. Verônica Andrade, de Eurico Salles. Hudson Guerati, de Jardim Limoeiro. Marcelo Sobrinho, tá curtindo com a gente em Eldorado. A música continua. Dança.

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0: Samba Júnior, meu dia mais carente, fechando sequência, banda capixaba, viu?
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0: Agora são 3:02, lembrando pra você que daqui a pouquinho tem você no comando na volta do intervalo comercial. Então dá tempo ainda pra você pedir fazer seu pedido musical. É só mandar áudio pra mim aqui no WhatsApp, o 999-86-1050. Manda áudio, fala seu nome, fala de onde você é, pede a sua música. Ah, Natizinho, quero ouvir tal música, quero ouvir a música de tal cantor. É só pedir por áudio. Manda aqui no WhatsApp, 999-86-1050, e fecha bem bonito assim. Na Litoral, eu tô legal. Tô esperando seu pedido musical, então não dá mole não, participa e boa sorte. 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
2: E aí, já gravou o seu pedido? Na Litoral, tá legal? Agora são 3 horas e 6 minutos, começando mais uma edição do Você no Comando. Você manda e Nathzinha vai obedecer, bebê. Então não perde tempo, manda um áudio pra mim aqui no WhatsApp, o 999-86-1050, o seu canal oficial pra você poder pedir sua música, pedir seu som por áudio. Fala seu nome, fala de onde você é, que eu quero tocar sua música ainda hoje, tá? E a gente começa com um pedido muito especial da Bia. Oi, Bia!
3: Nathzinha, sua linda!
2: Oi, bebê!
3: Marilândia.
2: Fala, Bia.
3: Já que eu tô no comando, eu quero pedir Patricinha, bom gosto. Deixa que todo mundo tá ligadinho na Litoral. Eu tô mais aqui legal. Salvador, bebê! Quer dizer, a

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1: Boa tarde, Natizinha. Boa tarde, Natizinha. Já que eu tô no comando,
2: boa.
1: Gostaria de ouvir Ana Castela Pipoco. Ofereço aqui para Jonas Ronald e Clóvis, aqui da padaria Polipan. E todos os ouvintes aqui da Litoral, a número 1 do Ibope.

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1: Ei, boa tarde, Natizinha. Queria escolher no Você é o Comando. Nesse friozinho combina, né? Sorriso Maroto, Guerra Fria. E não pode esquecer, na litoral eu tô mais que legal.
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1: Ei, Natizinha, boa tarde. Regina Claudiane, Itaquaraú, passando para desejar uma ótima tarde para todo mundo. Dizer que eu tô aqui trabalhando na casa da minha amiga Sandra, fazendo aquela faxininha, mas ligadinha no litoral. E já que eu tô no comando, eu quero ouvir uma música do Gustavo Lima, em homenagem à minha amiga, que ela ama o Gustavo Lima. Então pode ser qualquer uma animada aí, você pode tocar aí pra nós.

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1: Boa tarde, Natizinha. Manda pra mim um Zeca Pagodinho, qualquer uma delas, que é linda, todas elas, pra Sandra de Itacibá. Aqui é Dark de Itacibá também, ouvinte da Litoral. Litoral mais que legal. Show.
2: E eu vou aproveitar e tocar mais um também, ó.
3: Ei, Nath, acordei agora, cara, aquele ronco gostoso, que esse tempo maravilhoso aqui em Linhares, e o do véio na área. Nega véia, acordamos cedo para ir treinar, né? E dia 28 nós estamos aí em Vitória. E para pedir uma música, Deixa a Vida Me Levar. Tamo junto, eu e Nega Véia, até o final. Beleza, Litoral?
2: Então é vocês no comando.
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2: Na Litoral, tô legal, bebê. Fechando sequência com Zeca Pagodinho, Deixa a Vida Me Levar. Fizemos uma sequência linda no Você no Comando. Começamos com Patricinha de Olho Azul, no Grupo Bom Gosto, David Pipoco, Diana Castela, Guerra Fria, Sorriso Maroto, com participação do Jorge Matheus, Balada de Gustavo Lima. E fechamos com Zeca Pagodinho, que inclusive é atração hoje lá no Movimento Cidade, com Deixa a Vida Me Levar, Zeca Pagodinho, que é bom demais. O Você no Comando tem todos os dias a partir das 8 horas da noite. Você pode pedir seu som junto com Alex Bônus. Mas todos os pedidos musicais que vocês fazem aqui no nosso WhatsApp, nós salvamos um por um pra poder tocar durante a programação pra você aqui na Rádio Litoral, beleza? Por isso que a gente é o número um, que a gente toca o que você gosta de ouvir. E aqui no nosso zap, a gente vai dar aquela circulada, mandar um beijo aqui pra quem que mandou mensagem. É, tem aqui Gil Souza, do Prolar. Oi!
3: Boa tarde, Natizinha.
2: Boa!
3: Sábado, seja abençoado.
2: E amém.
3: Aí, tá viva do rolê de ontem?
2: E amiga?
3: Você estava maravilhosa.
2: Obrigada.
3: Manda um beijinho pra Isadora. Beijo, Gilzinha, do Prolar.
2: Um beijo pra você, Gil. Viva sim! Eu acho que é uma palavra muito forte, mas eu tô, assim, acho que intacta, entendeu? Um beijo pra você, minha amiga. Obrigada aí pelo carinho. Mas você pode conferir tudo lá no meu Instagram. Segue lá no @onatizinha. Fala, Vavá!
4: Boa tarde, Litoral. Passando pra desejar um fim de semana pra todos. Vavá aqui da Serra.
2: É o Vavá.
4: Passando pra desejar um feliz sábado pra todos.
2: Arrasou.
4: E pra galera que tá comigo aqui no churrasco. Marcelo, Elisa, Edgar.
2: Mas quem?
4: Tem também o popular Rafael e Elisa, né? E lembrando que logo mais eu tô no show do Zeca Pagodinho.
2: Ô, lasqueira.
4: E lembrando que na Litoral eu tô muito mais que legal.
2: Então essa música que tocou agora do Zeca Pagodinho foi aquele esquenta pra vocês aí que vão curtir o Movimento Cidade, né? Beijo pra você, Vavá, um bom show. Quem tá na nossa telinha aí, ó, no aplicativo ou no site, tá vendo a foto da Roberta Ramos. Ela tá lá sintonizada, tá assistindo a gente. Vou mandar um tchauzinho pra ela daqui a pouco. E ela falou assim, Natizinha, tô diretamente de Lins, interior de São Paulo, curtindo a melhor. Tá ouvindo a gente pela televisão dela, arrasou demais, Roberta. Obrigada aí pela sua companhia também, tá? Fala, Dudu!
5: Boa tarde, Litoral FM. Boa tarde, Natizinha.
2: Boa!
5: Aqui é Dudu Andrioli. Tô aqui no bar do Joey com o meu parceiro Toninho. E ele
2: Toninho
5: vai mandar um alô aí pra galera aí.
6: Mandar um alô aí pra Mumu.
2: Mumu,
6: Moisés, da Toca. Minha amizade. Tá fazendo, fez ano ontem. Tá aniversariando.
2: Boa.
6: Fala aí, Moisés, você é show, hein?
2: Happy birthday.
6: Litoral pra sempre no nosso coração.
5: Arrasou. Tô legal.
6: E Litoral, estou legal.
2: Abraço pra vocês e um happy birthday pro amigo de você que fez niver ontem. Tá de parabéns. Tá com os anos em festa.
7: Boa tarde, Natizinha.
2: Fala, Patrick.
7: Patrick da Diamante Estética Automotiva.
2: Uhum.
7: Uma boa tarde para todos aí. Vamos que vamos.
2: Um beijo para você, Patrick. Beijo pro Pedro Severo
6: salve,
2: também.
6: Salve, salve, Litoral!
2: Fala, Pedro!
6: Salve, salve, Natizinho. Pedro Severo, hein?
2: Uhum.
6: Estou por cá ainda, tá, meu bem?
2: Ah, bom.
6: Estou indo em cima da terra e embaixo do céu. Graças a Deus. Estou vendo o quê? A melhor.
2: Adoro.
6: A melhor é a Litoral. Na Litoral eu estou mais que legal. Estou aqui ralando ainda, hein?
2: É, ela, eu também.
6: De uma
2: até 7 horas.
6: Ouvindo a Litoral. Pedro Severo é o nome da peça.
2: É ele.
6: Daqui a pouquinho eu vou pro happy hour.
2: Ui, que chique. Beijo pra você, Pedro. E manda mensagem você também. 999-86-1050 e manda a senha atrás do trio na Litoral. Atrás do trio na Litoral, que vale parte convite pra curtir o Vital no bloco, hein? Dia 11 de outubro, domingão. Boa sorte pra você.

0: Litoral, tô legal. Pele Morena, banda capixaba também. Adoro Paris, fechando sequência, bebê. Tá curtindo? É muita música. Agora são 3 horas e 38 minutos. Daqui a pouquinho tem mais música pra você. Agora aqui no nosso WhatsApp, bora dar aquela circulada aqui no 999-86-1050. Mandar um abraço aqui pra Cássia do bairro Planeta. Oi, Cássia, fala comigo.
1: Boa tarde, Falinha.
0: Boa tarde, meu amor.
1: Do bairro Planeta, Cariacica.
0: Ah.
1: Então, eu quero ouvir uma música das antigas.
0: Qual?
1: Porque ela é tão antiga que eu nem sei o... quem canta, só sei que a música fala mamá Maria, mamá Maria, mamá. Fim de semana
0: eu passo
1: lá naquele lance pra te pegar. Perigo mesmo, assim, até um negócio assim, entendeu? É muito antiga, mas é muito antiga.
0: Eu imagino, Cássia, é tão antiga que eu acho que nem da minha época, né? Porque eu tenho 18 anos só, eu também não tô lembrada dessa música, mas eu pesquisei aqui, não deu pra tocar agora, mas mandei pra galera tocar no Geração Litoral pra você, viu? Beijo pra você, minha linda. Oi, Jane.
2: Ei,
0: não, vou botar a Jane daqui a pouco, ela pediu uma música aqui que eu vou tocar pra ela daqui a pouquinho. Antes disso, fala, Railan. Oi.
3: Nath Arrala, na programação.
0: Fala, bebê.
3: Vai segurando.
0: Vai segurando.
3: Só. Segura.
0: Segura. Fica, te sei. Chegar junto pra dançar
3: golagem. Alô, Salvador.
0: Ó, por falar em Salvador, Elan, Salvador vai invadir aqui nosso estado, né? Que no, aqui na Rádio Litoral não, né? Nós invadir o centro lá, vai invadir o Sambão do Povo em Vitória com o Vital em outubro. Se você quer faturar seu par de convites, manda a senha atrás do trio na Litoral pra você curtir muito axé, curtir Salvador aqui em Vitória. Atrás do trio na Litoral, essa é a senha.
4: Boa tarde, Natizinha.
0: Fala, Elan.
4: Tudo bom?
0: Tudo bom.
4: E aí, viagem, como é que foi?
0: Foi ótima, foi tranquila demais, tranquila demais. Um beijo pra você e obrigada pela pergunta. Se vocês querem ver mais detalhes da minha viagem, fui lá pra Linhares esse final de semana, fui ontem, cheguei hoje de manhã, já tô aqui no estúdio da Rádio Litoral. Vai lá no Instagram pra você poder ver, observar e comentar também no @onatizinha. Segue lá. Oi! Agora sim.
5: Ei, Natizinha.
0: Oi, meu amor, boa tarde.
5: Tudo bom?
0: Tudo bom?
5: Aqui é Jane, de Cachumirim.
0: Aham.
5: Tudo bem com você, minha
0: amiga? Tudo bem, minha amiga.
5: Que Deus te dê força pra você estar sempre assim, de pé.
0: Obrigada,
5: passando alegria pra
0: obrigada,
5: nós, né?
0: Obrigada. Show de bola, eu quero muito, sempre
5: eu
0: tá assim.
5: Eu fico muito feliz quando vejo vocês assim, ao vivo, esse
0: querida,
5: show.
0: Querida, gente.
5: Né? Gratidão por tudo, né, Nath?
0: É exatamente.
5: Deixa eu te falar.
0: Fala.
5: É, depois você pode colocar... na sequência aí, né, do...
0: de música.
5: Das músicas aí.
0: Aham.
5: Touro tatuado.
0: Touro tatuado?
5: Mim, fazendo favor.
0: Tá bom.
5: Beijo. Beijo, beijo, beijo no coração, tá?
0: Ah, minha linda, obrigada.
5: Deus abençoe seu final de semana.
0: Obrigada, Jane. Um beijo pra você. Eu confesso pra você que eu sempre peço também a Deus pra me sustentar, pra manter essa alegria, pra poder passar essa energia boa pra você. Eu acho que a música que você pediu é essa, hein?
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0: Mariana Fagundes!
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0: Na Litoral Tô Legal, tardezinha, 4 e 2 agora, bora? Bora com o resultado de promoção, saindo agora parte de convites para poder curtir o Vital no domingo, vai curtir de bloco. E quem faturou foi você, Ângelo Guarnier, final de telefone 0909 de Bela Aurora, parabéns.
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0: E eu volto já já com muita música para você, afinal de contas são 60 minutos direto, sem nenhum intervalo comercial.
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1: Boa tarde, Natizinha, minha bebê. Rosenberg de Interlagos, mais conhecido como Carioca, motor de aplicativo. Já que eu tô no comando, gostaria de ouvir a música Saudade Inconveniente, de Menos é Mais e Pablo, e oferecer para MJ Forever. Fui, e na litoral, eu tô legal.
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0: Pronto, legal, bebê. Você acabou de curtir Menos é Mais, Saudade Inconveniente. Pedido aí do Carioquinha Rosenberg, hein? Tô achando que era pra falar a hora, tô quase perdendo aqui o momento de falar com vocês. Manda sua mensagem pra mim no WhatsApp, aqui no 999-86-1050, que eu quero ouvir seu alô, mandar seu beijo, mandar seu abraço, você fica à vontade. Agner Lambrago, Darlindo Vilasque, tá curtindo com a gente. Eduardo, boa tarde, bebê. Fala comigo, oi.
1: Alô, Litoral, boa tarde, aqui é o Eduardo. Tô aqui ligadinho aqui, ó, na melhor do estado. A 01, Litoral FM.
0: Boa, Eduardo!
1: Quero mandar um abraço aí pra vocês aí. Uhum. Mandar um abraço pra galerinha lá de São Torquato lá.
0: Sim.
1: Tá ligado? Pra minha mãe, pra minha irmã, meu irmão. E pra galera lá. E hoje é dia, né? Tomar aquele velho suco da confusão.
0: Boa! Um abraço pra você, Eduardo. Obrigada aí pela sua companhia. Hoje é dia de tomar o belo suco da confusão mesmo. Ângelo Guarnier tá por aqui também. Cássia, do bairro Planeta. Oi, minha linda.
2: Bora, Natizinha. Vamos comer um peixinho frito.
0: Ai, peixinho frito eu gosto, hein?
2: Dentro de casa. Bora?
0: Bora. Bora. E ela
2: bem
0: mandou.
2: Bem fritinho, tá? Não vai nem... Tá pra te engasgar, não.
0: E olha só.
2: Litoral. Tô legal, bebê.
0: Olha a imagem do peixinho fritinho que ela fez, gente. Que delícia. Tem uma saladinha por baixo. Um limão galego também. Nossa, tudo de bom. Beijo pra você, Cássia. Fala comigo, bebê. Quem mais tá por aqui? Gilber Uber.
3: Nath Diva, meu amor.
0: Oiê.
3: Tudo bem? Arrasou ontem, Natizinha. Você tá doida.
0: Cê é doida,
3: Gilber Uber aqui, marcando presença aí na audiência.
0: Uhum.
3: Com você até às 19 horas.
0: Gosto.
3: E vamos que vamos, que o sabadão tá delicioso, hein?
0: É isso.
3: Gilber Uber, na Litoral, eu tô legal.
0: Abraço pra você, Gilber Uber. Obrigada pela sua companhia de sempre. Ju Souza, de Alvorada, beijo pra você, minha linda. Tá ligadinha na casa dela, curtindo com a filhota e as amigas também. As amigas, ela mandou fotinha também. Vou botar a fotinha dela aqui no nosso site, né? No nosso aplicativo. Calma aí, Ju, que vou botar sua foto. Ela tá curtindo com as gatas. Ive, que é a netinha. Juliene, que é a filhota. E falou, Bezinati, pra ser feliz não custa muito caro, não. E na Litoral eu tô sempre legal. A fotinha dela aí, ó. Olha só que linda, Ju Souza de Alvorada, curtindo com a gente, tomando o seu birico-tico, fazendo aquele churrasquinho. Beijo pra você, minha linda. Fala, Cris. Bom dia, boa tarde. Vai.
4: Gustavo Lima e você. Boa tarde, Natizinha.
0: Boa tarde, Cris.
4: Estou por cá ligadinha te ouvindo. Fui ali, dei um pulinho no supermercado, almocei.
0: E aí?
4: Fui logo no supermercado do bairro, porque senão... Se eu deitasse, já era com esse tempinho maravilhoso,
0: nossa,
4: né?
0: Nossa, meu sonho!
4: Agora estou por cá, ligadinha te ouvindo. Beijos maravilhosos, você tava impecável ontem,
0: obrigada,
4: lindíssima.
0: Cris, obrigada.
4: Parabéns,
0: beijos, um beijo pra você, minha linda. E olha só, que aquela roupa que eu usei ontem no PGE de Linhares, se você quiser conferir, já falei pra você lá no meu Instagram, no @onatizinha, eu decidi ir com aquela roupa na sexta-feira mesmo, que eu enviei pra minha amiga Ana. A Ana, ela tem um ateliê de noivas, eu mandei o vestido já estava pronto, eu pedi pra ela tirar a manga, aquele vestido tem uma manga de um ombro só, eu pedi pra ela tirar aquela manga pra virar um tomara que caia. Foi de última hora, porque eu não tinha pensado em roupa nenhuma, roupa alguma pra poder fazer parte do evento, e foi um sucesso. Beijo pra você, Cris, vai lá pra você conferir no @onatizinha. André Nascimento, de São Cristóvão, beijo pra você também. Fala, Lobão, vai. Aú.
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2: Na Litoral, tô legal, 4h31.
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2: Tá curtindo é muita música, acabou de curtir a Sequência Litoral, bebê. E agora a gente vai pro nosso WhatsApp. Tem um áudio da Manuzinha. Manuzinha, desculpa, demorei pra rodar, quer ver?
4: Manuzinha, feliz sábado.
2: Feliz sábado. Um beijo pra você, Manuzinha. Você veio aqui na rádio ontem, nem me esperou pra poder te dar um abraço, um cheiro, um abraço bem apertado. Saudade de você, Manuzinha. Não some não. Um beijo pra mamãe também, Ana Paula, pra toda a sua família. Tem que devolver pra vocês a forma de pudim. Tem uma lá em casa e uma aqui no estúdio, mas eu vou levar, hein? Só guardar um cadinho.
5: Boa tarde, Litoral. Boa tarde, Natizinha. Quem fala é Fabrício do Estrelinha.
2: Fala, Fabrício.
5: Já que eu tô no comando, gostaria de ouvir uma música para mim e minha esposa, Verônica. Macio Sensação, o beijo da Morena.
2: Ai, saca aqui. Cachorro. Abraço pra você, Fabrício. Vou anotar aqui seu pedido musical, né? Pra sua esposa, Verônica, também. Beijo.
6: Boa tarde, Natizinha.
2: Oi.
6: Toca aquela música lá, Malandramente.
2: Essa eu gosto, hein?
6: E uma boa tarde pra você, um bom trabalho.
2: Vocês são demais. Quando acaba o programa, vocês mandam mensagem pedindo música. Olha, vocês são tensos, mas eu anotei os pedidos de vocês aqui também. Oi!
7: Sou agradeço por tudo que Deus me fez. Boa tarde, Natizinha, só quero o Salão Zé Bonito. Toma aí, cortando os cabelos e curtindo melhor. Litoral, por mais que legal.
2: Abraço pra você, Zé Bonitinho. Curtindo muita música.
8: Aí, Natizinha, manda um alô, bebê, pra Dick Naomi de Itabuazeira. A música de Rodrigo Silva, que é minha namorada, é fã dele.
2: Boa!
8: Ela tem apenas 70 aninhos.
2: Rapaz, tá na flor da idade. Beijo pra você, jovem, muito jovem ainda. Leonardo Nascimento de Campinho da Serra 1, Ana Leia de Itapuã, Fabrício do Estrelinha, beijo pra Raíssa Ferreira de Ferrosa, Flávia Cristina de Maria Ortiz, Ana Paula de Laranja da Terra, beijo minha amiga, pro Humberto Neto de Ferrosa, John do Santo André, o Ricardo locutor. Ricardo também mandou um áudio pra gente, bora ouvir, oi.
9: Boa tarde, Litoral, Natizinha aqui, Ricardo, tudo
2: fala,
9: bem?
2: Fala, Ricardo, tudo ótimo.
9: Um grande abraço pra todo mundo da Rádio Litoral, todos ouvintes da mesma, estamos juntos sempre aí, trabalha aqui na Uber, levando vocês aqui, junto comigo todo dia. Um abraço do Ricardo Oliveira.
2: Abraço pra você, Ricardo, nosso Ricardo locutor, William Moura de Vila Batista, tio Burro, José Humberto, Jardim Colorado, beijo pra você também, tio Schwarzenegger, Jardim América, Fábio de Jardim Tropical, Tatiane Santos de Nova Palestina, tá lá na faxina e ligadinha na melhor, Elizabeth Nunes, beijo pra você também. Fala, Hendrick, oi.
10: Alô, Natizinha, que
2: oi,
10: é
2: bebê.
10: Hendrick de Vila Velha. Queria mandar um abraço pra galera do Pelado do Barrão.
2: Pelado
10: e
2: do
10: pra
2: Barrão.
10: Avisar Geraldo que amanhã não tem pelada, hein?
2: Tem não?
10: Pra ele ficar em casa com a mulher dele, vai comprar um frango.
2: Meu Deus do céu.
10: Um abraço, galera.
2: Abraço pra você, lindeza. E como eu falo pra vocês, que aqui na Litoral só toca o que vocês gostam de ouvir, bora aí curtir mais um Você no Comando.
0: E aí, já gravou o seu pedido? 99986-1050. É Você no Comando.
2: Então fala, bebê, pede sua música.
11: Boa tarde, Natizinha. Aqui quem tá falando é o Miguel.
2: Oi, Miguel.
11: Já que eu tô no comando, eu quero pedir a música de Mumuzinho, Fechadão com Amor.
2: Boa.
11: E oferecer ela pra minha esposa, Daiane.
2: Então, bebê, tá mandado.
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2: Mumuzinho, Fechadão com Amor.

0: Garota Legal, você acabou de curtir Ferrugem, arrependidaço, fechando a sequência dos 60 minutos de música, sem intervalos comerciais. Daqui a pouquinho tem Agenda Litoral com a Tainá Bahia, a Tainá que fez aniversário de ontem, né? Deve estar comemorando tudo hoje. Beijo pra você, Tainá. Elizabeth Nunes tá por aqui, o Livino, Homem Vinheta, um beijo pra você também. Abraço aqui pra Amanda Dance, de Vargem Alta. Natizinha, manda um beijo aqui pra vocês. Quero mandar um alô pra todos os ouvintes e convidar toda a galera pra festa de Santana, em Vargem Alta. Daqui a pouquinho eu tô com um alemão do forró que meu filho adora. Oi!
1: Boa tarde, Natizinha. Aqui quem fala no Ido, quero mandar um alô pra todos os ouvintes da Rádio Litoral FM, que mais toca as melhores músicas.
0: Abraço pra você, no Ido, Barritugum.
2: Fala, Natizinha. Boa tarde, aqui quem fala é o Barulho de Feu Rosa na Serra. Já que eu estou no comando, só que é pra nós aí. Hoje eu beberei com Felipe Araújo na Litoral. Eu tô mais que legal.
0: Anotei seu pedido aqui, meu amigo, seu pedido musical. Musical aí, hoje eu beberei. Beijo também pra Kênia. Kênia Cruz, em Vila Nova Escolares, também tá curtindo com a gente. E agora, Tainá, eu quero saber qual a boa do final de semana.
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0: E aí, gente, bora conferir os eventos que vão movimentar o Espírito Santo esse fim de semana? Vamos pra mais uma Agenda Litoral. Pra quem curte um pagodinho, hoje, a partir de 21h, a Matrix vai receber o Pagode do Ian. O cantor vem conquistando cada vez mais o público com seu talento e promete uma noite marcante e única, com muita conexão pagode do bom. Garanta seu ingresso em blueticket.com.br. E é claro que eu não ia esquecer, né? Esse fim de semana, a Prainha recebe mais uma edição do Movimento Cidade, com muita música boa e shows incríveis. E falando em música boa, hoje os palcos do evento recebem ele, Zeca Pagodinho. E amanhã tem João Gomes, viu? Para garantir os ingressos dos shows de sábado e domingo, é só acessar o simpla.com.br. E todo mundo sabe que domingo combina com um bom samba, né? Pensando nisso, amanhã, a partir das 16h, o Garrafeiros Botequim programou um evento super especial, com apresentações do grupo Leque Samba, Cantor Lelei e muito mais. O ingresso está no valor de R$20 e o Botequim fica em Itaparica, Vila Velha. Bom, eu vou ficando por aqui, mas eu quero ver você curtindo muito esse fim de semana no Instagram da Litoral. Então, posta aquele story, marca a gente, @litoralfm. Ah, e se quiser me acompanhar, siga lá, @atainabahia. Beijos e até semana que vem.
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3: Litoral do Legal, agora são 4h58, você acabou de curtir 60 minutos de música sem nenhum intervalo comercial. Intervalo comercial agora e na volta tem Segue o Baile Litoral com o DJ Jonas Brown. Então não sai daí não, tá? E manda sua participação também no nosso WhatsApp 999-86-1050, segue liberado pra você mandar beijo, abraço, mandar seu áudio, seu alô. Curtiu, Segue o Baile também junto com a gente, então fica à vontade lá no 999-86-1050. Intervalo comercial e volto já já.
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Você acabou de curtir, bebê, a abertura do Segue o Baile, porque o set tá gostosinho com o DJ Jonas Brown. Preparou especialmente pra você curtir nesse sabadão, pra se aquecer nesse sabadão. Fica à vontade pra poder mandar seu beijo, mandar seu abraço aqui no nosso WhatsApp, o 999-86-1050. E também seguir o DJ Jonas lá no Instagram, nas redes sociais dele, na @JonasBrown. @JonasBrown. Por lá você vai saber a agenda, vai saber como contratar e também pedir seu som pro Segue o Baile, pro TBT do Segue o Baile, pra curtir aqui na Rádio Litoral. E agora, sem mais delongas, bora curtir, bebê. Segue o Baile, começa agora.

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0: Troto Legal, agora são 5 horas e 15 minutos, fechando a primeira sequência do Segue o Baile Litoral com o DJ Jonas, bebê. Todos os dias, às 5 da tarde, tem DJ Jonas aqui marcando presença com o Segue o Baile Litoral. Mas pode ficar tranquilo, tá? Vou pro intervalo comercial rapidinho e na volta tem mais um set gostosinho pra você. Aproveita e manda sua mensagem aqui no zap, seu salve, seu alô, aqui no 999-86-1050. Volto já com mais Segue o Baile.
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0: Pessoal, tá legal? Fechando sequência com o Ratchum de Ana Castela, 5h30 agora. Segue o Baile Litoral, é todos os dias, a partir das 5 da tarde, aqui na número 1 no estado, por mais de 4 anos e 5 meses consecutivos, bebê. Vou pro intervalo comercial rapidinho. Ah, e aproveita, tá? Segue lá no Instagram, @JonasBrown. Ele que preparou esse set maravilhoso pra você curtir neste sabadão. Então segue lá, @JonasBrown no Instagram. Agora sim, vou pro intervalo comercial rapidinho e na volta, mais música pra você. Segue o Baile, tem mais uma edição amanhã, a partir das 5 horas da tarde.
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0: legal, agora são 5h59, fechando sequência com Jet Ski de Pedro Sampaio junto com a Melody. E claro, bebê, vai tocar muita música pra você. Depois do intervalo comercial, tem Pagodez pra você poder curtir, pra você poder aquecer nesse sabadão também. Ou vai ser aquele esquenta pra você poder curtir aquela festa de hoje, né? Então fica à vontade também aqui no nosso WhatsApp, no 999-86-1050. Fala, Gama! Oi!
1: Fala, Litoral! Aqui é o Gama de Vila Velha falando. Eu quero mandar um salve aí pra todo mundo da Pelada do Barrão.
0: Pelada
1: principalmente
0: do Barrão.
1: Pro Leozinho Fatiada, Leozinho Cuticute.
0: Leozinho Cuticute.
1: Que amanhã vai dar aquele passe.
0: Ui.
1: Valeu, valeu, Litoral. Tamo junto. Valeu, Hendrick.
0: Valeu, Gama. Um beijo pra você e pra toda a turma aí também. Oi.
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0: Ei, Lidiana.
2: Toda hora.
0: Rapaz, Lidiana tá com o som torando lá na Rádio Litoral, ó.
3: Matizinha, boa tarde, sabadão. Excelente sábado pra você, pra todos os ouvintes. Manda um alô especial aqui no Mariguai. Meus filhos Renan e Tainá e pro colega do meu filho, Davi. Coladinho aqui, ó, se curtindo, segue o baile. Na Litoral, eu tô legal, Lidiana, fica pra Cidade Continental.
0: Abraço,
3: ontem você tava maravilhosa.
0: Obrigada pelo elogio, Lid. Obrigada. Daqui a pouquinho vou até postar mais um conteúdo da noite de ontem. Quero ver se a galera vai lá pra você interagir, poder curtir também e comentar o que vocês acharam lá no @onatizinha. Beijo pra você, Lid. Beijo pro Livino, Homem Vinheta, tá por aqui também. Fala, Marlene. Um beijo pra você, tá curtindo com a gente diretamente de Cachumirim. E falta você mandar sua mensagem. O 999-86-1050 tá liberado pra sua participação.
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2: O meu também fica, bebê, na Litoral direto. 6h29 agora na Litoral, tá legal? E você pode continuar com a gente mandando mensagem no zap, tá? No 999-86-1050. 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

0: Ali, Toronto Legal, 6h57 agora, fechando com Glória Groove, nosso primeiro beijo. E dessa forma, bebê, eu encerro o meu expediente. Nosso sabadão tá chegando ao fim, mas pode ficar tranquilo, tá? A música continua aqui na rádio, que é o número 1 do Ibope, bebê. Ainda tem hoje pra rolar muita música, 2 horas de música direto, sem nenhum intervalo comercial. Tem também aqui, olha, vai rolar Geração Litoral hoje, a partir das 10 horas da noite. É muito bom, né? E além disso, vai ter também Litoral A2, muita música boa e, claro, sempre você aqui junto com a gente. Muito obrigada pela companhia de todos vocês nesse sábado chuvoso, friozinho. E segunda-feira eu tô de volta a partir do meio-dia aqui na Rádio Litoral, no seu horário de almoço. Aproveita e me segue lá no Instagram, no @onatizinha. Segue lá no @onatizinha, que você é muito bem-vindo. Vai lá comentar minhas postagens, postei um vídeo belíssimo agora. Vai lá pra você também ficar por dentro de tudo que acontece na minha vida. @onatizinha. Segue lá no @litoralfm também. E segunda-feira a gente se encontra a partir do meio-dia. Amanhã tem mais... Amanhã quem vai estar em escala? Eu não faço ideia, mas a partir das 9 horas da manhã vai ter alguém por aqui na Maratona Litoral. Beijo pra vocês, um excelente final de semana e até segunda.
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4: Essa música eu tiro a camisa, mas hoje eu trouxe um outro cara pra tirar a camisa. Eu sei que vocês vão adorar. O nome dele é Léo Santana.